E uma correspondente do Brasil, aqui juntinho com o seu Gerardo Rosales e o seu Bulu. A salsa do Brasil? Vamos ver como é que é.